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0: Boa noite, são 20 horas em Joanesburgo. Damos início a mais uma edição do Caleidoscópio, o seu programa diário de notícias e análises aqui no Canal África. Estamos entre atos no nosso estúdio Ocanpac, prontos para lhe trazer as informações mais relevantes do continente africano e do panorama internacional. Pode acompanhar-nos entre atos através do nosso site www.channelafrica.co.za. Eu sou Maria Moçambo, estarei consigo durante a próxima hora, trazendo-lhe os principais acontecimentos da atualidade. Vamos aqui conferir os principais destaques das notícias de hoje. Ousmane Sonko, eleito presidente do Parlamento, agrava a tensão política no Senegal e os guerrilheiros da Renamo exigem prestação de contas ao Ousuf Momad. Fica a seguir com o desenvolvimento destas mais notícias na voz de João Yabalá.
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2: Saudações e muito obrigado, Mariamo. Vamos às notícias. O antigo primeiro-ministro do Senegal, Ousmane Sonko, foi eleito presidente do Parlamento Nacional poucos dias depois de ter sido afastado do cargo pelo presidente Bassirou Diomaye Faye. A eleição de Sonko poderá intensificar as tensões no topo do poder político senegalês, numa altura em que as relações entre os dois antigos aliados continuam a deteriorar-se. A atual crise política no Senegal surge após vários meses de divergências entre o chefe de Estado e o líder do PASTEF, partido que mantém forte influência no Parlamento. A nossa repórter Maria Monsamo traz mais detalhes sobre esta situação.
3: Sonko afirmou que a sua exoneração do cargo de primeiro-ministro não representa o fim da sua trajetória política. As relações entre o presidente e o agora antigo chefe do governo vinham a degradar-se há vários meses, numa altura em que Sonko criticava publicamente Faye pela forma como conduzia a gestão da dívida do Senegal. Maria Monsamo, Channel Africa News.
2: Antigos guerrilheiros da Resistência Nacional Moçambicana apresentaram uma queixa formal à Procuradoria-Geral da República de Moçambique contra a liderança do partido. Os subscritores acusam a direção liderada por Ousuf Momad de falta de transparência na gestão dos fundos recebidos nos últimos 2 anos. Os membros do partido têm vindo também a exigir a demissão de Momad, responsabilizando-o pelo enfraquecimento da Renamo enquanto principal força da oposição moçambicana. O ministro sul-africano das Relações Internacionais, Ronald Lamula, afirmou que Pretória está preparada para discutir a questão migratória na próxima reunião intercalar da União Africana. Embora o tema ainda não conste oficialmente da agenda da cimeira prevista para o Egito, países como Gana defendem que o debate seja incluído. Lamula declarou na cidade do Cabo que a África do Sul responderá caso sejam levantadas preocupações relacionadas com ataques contra cidadãos estrangeiros no país. Estamos sempre disponíveis para discutir qualquer questão, como já referi. A África do Sul é o país que acolhe o maior número de imigrantes no continente e esta realidade precisa de ser analisada neste contexto, incluindo os fatores de atração e de pressão migratória. Trata-se de uma responsabilidade que deve ser partilhada por todos.
4: Deve ser discutida, porque
2: a Human Rights Watch acusa os Emirados Árabes Unidos de facilitarem o recrutamento de mercenários colombianos para apoiar grupos paramilitares envolvidos na guerra civil do Sudão. Segundo a organização, os combatentes tinham passado por bases militares dos Emirados Árabes Unidos antes de integrarem operações ligadas às forças de apoio rápido, acusadas de crimes de guerra. No entanto, os Emirados Árabes Unidos rejeitam todas as acusações relacionadas com o recrutamento ou treino de combatentes estrangeiros. E para fechar, os partidos da oposição etíope preparam-se para as eleições marcadas para 1 de junho, num ambiente descrito como tenso e restritivo. Várias formações políticas acusam o governo do primeiro-ministro Abiy Ahmed de limitar a atividade da oposição através de restrições à organização de manifestações e de um forte controlo dos meios de comunicação social. Apesar das reformas prometidas quando chegou ao poder, Madeira em 2018, incluindo a libertação de opositores e jornalistas. Críticos afirmam que o espaço político no país se tornou mais fechado nos últimos anos. A insegurança e os conflitos internos continuam também a marcar o cenário político da Etiópia à medida que o país se aproxima das eleições. E desta colocamos o ponto final às notícias de política. Fique ligado ao Caleidoscópio aqui mesmo no canal África.
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0: Muito obrigada, Sr. João e Abalá. E agora vamos aqui aos destaques desportivos. Boa noite, Sr. Venâncio. O que é que temos hoje para a página desportiva?
5: Boa noite, Mariamo. Saudações aos nossos estimados ouvintes. O principal destaque desta edição vai para a primeira convocatória da Seleção Nacional de Angola, sob o comando do selecionador Aliou Cissé, marcada por 3 estreias e pela ausência do avançado Gelson Dalla. A Seleção Nacional de Cabo Verde realizou em Portugal o primeiro treino de preparação para o Mundial e para o jogo amigável diante da Seleção Nacional da Sérvia. Estarei consigo às 20h30 minutos para o desenvolvimento destas e outras notícias do mundo desportivo. Até já.
0: Obrigada, Sr. Venâncio. Dando continuidade à nossa página de atualidade, Serviço de Língua Portuguesa de Canal África, os nossos ouvintes podem enviar os seus comentários e perguntas para o nosso WhatsApp número +27 64801 4724. 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
0: E dando continuidade à nossa página das atualidades, na República Democrática do Congo, médicos e equipas de saúde que combatem o surto de ébola enfrentam não apenas a rápida propagação do vírus, mas também ataques contra hospitais e fugas de pacientes infectados. A situação está a agravar-se na província de Ituri, epicentro do atual surto, enquanto a Organização Mundial da Saúde alerta para o aumento do número de casos e mortes. Jacob Tivane adianta.
7: A luta contra o ébola no leste da República Democrática do Congo tornou-se ainda mais difícil. Hospitais e centros de tratamento têm sido alvo de ataques por grupos de civis revoltados numa altura em que o vírus continua a espalhar-se rapidamente. Na cidade de Mogbalu, na província de Tur, homens não identificados incendiaram tendas instaladas pela organização Médicos Sem Fronteiras para isolar pacientes com suspeitas de ébola. O ataque permitiu a fuga de pelo menos 18 pacientes do hospital local. Segundo o diretor clínico do hospital, Richard Lokodo, um dos pacientes que fugiu testou positivo para ébola e continua desaparecido, aumentando o risco de transmissão comunitária. No dia seguinte, novos ataques provocaram mais fugas e obrigaram a intervenção da polícia e do exército para restaurar a ordem. Um paciente em estado crítico morreu enquanto tentava escapar. As autoridades de saúde afirmam que muitos ataques estão ligados à desconfiança da população, que recusa aceitar a existência da doença e exige a entrega de corpos das vítimas para funerais tradicionais. Especialistas alertam, porém, que os enterros sem medidas de proteção são uma das principais formas de propagação do vírus. A Organização Mundial da Saúde declarou o atual surto provocado pela rara variante Woodbigio como emergência internacional de saúde pública. Até agora, já foram registrados mais de 900 casos suspeitos e pelo menos 220 mortes suspeitas associadas ao surto. Reportando para a Channel Africa News, Jacob Ntivane.
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0: O presidente de Angola, João Lourenço, defendeu a necessidade urgente de acelerar as reformas da União Africana, com destaque para a autonomia financeira da organização e a redução da dependência de financiamento externo. Durante a quarta reunião de alto nível sobre as reformas institucionais da União Africana, o chefe de Estado angolano alertou para os riscos que a dependência financeira externa representa para a soberania estratégica do continente. Para analisar o impacto político e institucional destas declarações, conversamos com o Dr. José de Sousa, docente universitário angolano.
9: As declarações do presidente João Lourenço têm capital importância porque nós temos uma organização cuja ela transpõe fronteiras, quer dizer, essa é uma organização, podemos dizer, uma supra-organização regional. É uma organização que... assemelhando ou tirando uma, fazer uma analogia com a União Europeia, ela é paralela ou é a União Europeia. No entanto, é uma organização que deve ter a sua própria autonomia financeira, no sentido de definir e criar algumas questões ou algumas posições estratégicas que visam a segurança e mesmo o desenvolvimento do continente. Nós temos uma organização, uma União Africana, uma supra-organização, que a maior parte do seu orçamento depende da parceira União Europeia. E isto tira uma certa autonomia de decisão e de atuação dos países africanos em agirem com os próprios meios ou com tomando decisões próprias, caminhar com os próprios pés. Porque parte dos programas que devem ser cumpridos de acordo com as circunstâncias que o continente vive, ela depende ainda do investimento ou do financiamento vindo de uma outra organização, que até pode vir ser como uma organização rival, querer travar aí algumas tendências ou algumas propostas de desenvolvimento que o continente vai apresentando, com relação ao outro continente europeu, que também vê no continente africano como uma grande fonte de matérias-primas. No entanto, não fica muito bem a nossa organização, ou o nosso continente, a nossa União Africana, estar a depender de um parceiro em questões financeiras. Devemos nos dotar com um autofinanciamento ou com um financiamento próprio, ter uma autonomia própria financeira, no sentido de irmos delinear e criar aí alguns programas que elevam o continente e que dêem garantias de segurança no continente e acudem ao continente quando surgem algumas situações anômalas, como endemias, como pandemias e outros males que vão assolando, que são processos naturais, como grandes chuvas torrenciais, desabamentos de terras, inundações, etc., etc. O continente deve ter uma autonomia própria para colmatar estas questões quando forem surgir de imprevistos. No entanto, devemos estar a depender constantemente do nosso parceiro, da União Europeia.
10: Dr. Jovete, até que ponto a forte dependência de financiamento externo limita a capacidade da União Africana de definir e executar as suas próprias prioridades estratégicas?
9: Meu caríssimo, todo indivíduo, toda instituição que não tem uma capacidade financeira ou uma autonomia financeira, ela depende sempre de terceiros. E todo indivíduo que dá o seu dinheiro, ele determina quais são as regras de usar o seu dinheiro ou quais são as regras do jogo em que ele quer que vocês façam a vontade dele. No entanto, é preciso sairmos dessa lógica de estarmos a depender das contribuições vindas do Ocidente e nós próprios, através dos orçamentos internos que temos nas nossas economias ou nos nossos programas de orçamentos anuais, separar uma fatia deste valor para pagarmos as nossas cotas, as nossas contribuições e outros valores ou outras exigências que o continente pede ou que a organização pede para verem resolvidas. No entanto, deve ter um certo rigor nos Estados-membros em pagar as suas cotas, quer dizer, uma doutrina ou um certo hábito, ter esse hábito de estar a pagar as cotas, porque essas cotas é que fazem com que a organização se torne robusta e torne-se independente. E também, para além de exigir com que os países tenham já essa cultura de estar a pagar as suas cotas, termos um órgão que fiscalize os infratores ou os devedores, asfaltosos, a pagar essa conta com uma determinada coção, quer dizer, com uma dívida ou com uma certa multa pelos atrasos. Aí fará com que todo o tempo exigido, o tempo recorde, paguem as suas cotas ou as suas contribuições, no sentido de termos uma União Africana com uma autonomia financeira própria, com uma autonomia financeira que pode acudir situações que surgem no continente, que pode mais ou menos capacitar o próprio continente na questão de defesa e segurança, que pode capacitar o continente na produção de vacinas, de medicamentos que acudem às situações que vão surgindo no próprio continente, como agora está-se a verificar uma situação agora do vírus Ebola, surgiu de novo aí na região norte do Congo, no Kivu, na fronteira com a República Ugandesa. Então, o continente teve que se dotar de financiamentos próprios para estar a acudir essas situações quando surgem e não ficar dependente à espera das doações ou de algumas ajudas provenientes de outros continentes, outras organizações humanitárias, fora e fora, acudindo o continente, sem que o continente tenha um programa de intervenção rápido, um programa de contingência quando surgem algumas situações anômalas ou algumas eventualidades no continente. No entanto, há essa necessidade e tem que ser imperiosa mesmo que os líderes africanos tomem consciência e tomem noção que a nossa caixa das contribuições, o nosso organismo da União Africana que vela pelas finanças, deve estar bem equipada ou bem apetrechada de questões financeiras que vêm das contribuições dos Estados-membros. Assim, a semelhança que acontece com a União Europeia, ela está muito bem equipada nesse aspecto e a tempo recorde ela consegue recorrer ou usar os meios existentes que é para acudir situações que afligem o próprio continente. Então, nós também deveríamos nos dotar desta grande capacidade, temos uma nossa autonomia financeira, até porque somos um continente com imensidade de recursos e de matérias-primas. Então, não há necessidade de estarmos sempre a sermos pedintes a outra organização congênere, que é a União Europeia.
10: João Lourenço fala da necessidade de racionalizar estruturas e até suspender mecanismos pouco eficazes. Considera que a União Africana se tornou excessivamente burocrática?
9: Bem, nota-se uma certa burocracia, porque João Lourenço fala com uma certa propriedade. Foi presidente da União Africana, terminou em fevereiro o seu mandato, e conhece os meandros, mais ou menos, disso que ele está a se referir. Então, quando faz esse tipo de referência, essa narrativa, é porque nota-se que há um certo excesso de burocracia no funcionamento das estruturas africanas, que é preciso desburocratizar isso tudo e dotarmos o continente com elementos capazes de colocar pessoas certas no lugar certo para darem respostas positivas às exigências circunstanciais e conjunturais que o continente exige. Então, precisamos de criar esse mecanismo todo de dar habilidades e competências ao continente para rivalizar ou também resolver os seus problemas internamente, sem necessariamente estar a pedir ajuda dos vizinhos ou ajuda de outras organizações regionais ou internacionais que venham acudir situações que nós propriamente ou internamente poderíamos resolver se houvesse questões organizativas eficazes.
10: Qual poderá ser o impacto destas propostas nas relações entre os Estados-membros e parceiros internacionais que tradicionalmente financiam muitos programas africanos?
9: Bem, uma vez que a gente consegue ultrapassar esse estágio...
0: E estas foram as palavras de Dr. Jovete Souza, do Centro Universitário Angolano, falando aqui ao Canal África.
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0: Os Estados Unidos anunciaram um novo pacote de financiamento para apoiar a resposta ao surto de Ebola na República Democrática do Congo e no Uganda, incluindo a criação de até 50 clínicas de tratamento nas zonas afetadas. Washington afirma que o objetivo é reforçar rapidamente os cuidados médicos, conter a propagação da doença e apoiar os profissionais de saúde na linha da frente. Para falar sobre esta resposta de emergência, vamos conversar agora com Amanda Robson, porta-voz do Departamento de Estado dos Estados Unidos. Muito boa noite, Amanda. Bem-vinda aqui ao programa.
11: Boa noite, Mariamo. Obrigada mais uma vez pela oportunidade.
0: Sim, Amanda. Desculpa. Os Estados Unidos anunciaram financiamento para que... Desculpa.

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2: Imensas desculpas, Amanda. Eu perguntava, os Estados Unidos anunciaram financiamento para a criação de até 50 clínicas de resposta ao Ebola. Como serão identificadas as zonas prioritárias para a instalação dessas unidades?
3: Mariamo, como você falou, os Estados Unidos estão a construir 50 clínicas nas áreas afetadas. Estamos coordenando muito de perto com os parceiros que estão lá na linha de frente para identificar as áreas afetadas, as necessidades para poder ajudar. Além disso, já oferecemos $50 milhões em financiamento imediato ao Fundo das Nações Unidas para Coordenação de Assuntos Humanitários. Então, realmente, a resposta dos Estados Unidos está abrangente e muito completa em resposta a este recente surto de Ebola.
2: Sim, sim, Amanda. E de que forma este apoio norte-americano poderá reforçar os sistemas de saúde da RDC e do Uganda, que continuam a enfrentar sérias limitações estruturais?
3: Bom, estamos também coordenando com o setor privado americano, por exemplo, para fornecer 50 toneladas de material médico, também coordenando para oferecer mais materiais. E também estamos, através dos acordos bilaterais que temos com diferentes governos, incluindo no Congo e incluindo em Uganda, estamos trabalhando juntos com os oficiais locais, também com organizações que estão trabalhando lá para oferecer essa assistência, essa ajuda.
2: Sim, sim. O Departamento de Estado refere que a resposta foi ativada em menos de 48 horas. Que ensinamentos retirados de surtos anteriores permitiram esta mobilização rápida?
3: Importante destacar que, com a liderança do presidente Trump, estamos colocando os interesses dos Estados Unidos em primeiro lugar, mas, obviamente, é prioridade dos Estados Unidos garantir que este vírus não chegue ao nosso país, mas também temos uma responsabilidade de ajudar os países afetados. Estamos vendo com a resposta agora, que é rápida, eficaz, então realmente está chegando em uma velocidade máxima às áreas afetadas.
2: Sim, sim, e uma parte significativa do financiamento será canalizada através dos mecanismos do OCHA e dos fundos CERF. Como será garantida a transparência e a eficácia na utilização destes recursos?
3: Estamos coordenando muito com as organizações internacionais, a entidade das Nações Unidas para a coordenação da assistência humanitária. Nós temos também uma força-tarefa unindo as diferentes entidades, partes do governo dos Estados Unidos, o nosso Centro de Controle de Doenças, também o nosso Escritório de Assistência Humanitária para a Saúde, que agora é parte do Departamento de Estado. Então, sempre estamos trabalhando para garantir a transparência, para garantir também que este dinheiro que vem dos impostos que pagam os americanos seja utilizado de maneira mais eficaz, mais eficiente, para ajudar a controlar este vírus agora.
2: Sim, sim. Os Estados Unidos também anunciaram restrições de entrada para viajantes provenientes da RDC, Uganda e Sudão do Sul. Como equilibrar a proteção da saúde pública com os impactos sociais e económicos destas medidas?
3: O nosso objetivo primeiro é garantir que o vírus não chegue aqui aos Estados Unidos. É por isso que temos algumas medidas de controle de entrada aos Estados Unidos. Também estamos trabalhando para alertar cidadãos americanos que estão fora do país, que estavam num dos países afetados, as medidas que eles podem tomar antes de entrar aos Estados Unidos. A nossa prioridade é proteger a saúde, porque entendemos que, obviamente, sem saúde não há economias fortes, segurança. Então, neste momento, a nossa prioridade é proteger os Estados Unidos, mas também ajudar nas áreas afetadas.
2: Sim. E até que ponto existe preocupação por parte das autoridades norte-americanas relativamente à propagação internacional do surto? Do surto, dizia.
3: Muito claramente, nos exemplos que eu falei, já fornecemos $50 milhões em financiamento imediato para atender às necessidades das comunidades afetadas. Também estamos a construir 50 centros, 50 clínicas para atender e ajudar as pessoas afetadas, mas também para controlar a propagação do vírus. Então, acho que é muito claro com as nossas ações o compromisso dos Estados Unidos de ajudar com essa emergência global de saúde.
2: Sim, o Departamento também fala sobre coordenação estreita com parceiros internacionais como a União Europeia e o Reino Unido. Como é que está a decorrer essa cooperação no terreno?
3: Através das organizações internacionais, sabemos que o Fundo das Nações Unidas para a Coordenação de Assuntos Humanitários tem funcionários lá nos países afetados. Para oferecer, coordenar a resposta, também para fornecer informações, porque, obviamente, numa situação assim de um vírus, as informações, a situação está mudando muito rápido. Então, nós temos toda uma linha de coordenação, não só dentro das entidades do governo dos Estados Unidos, mas também com os nossos parceiros internacionais. E quero destacar também o papel dos governos africanos, dos governos locais, porque é importante lembrar parte da nossa nova visão de colocar os Estados Unidos em primeiro lugar é assegurar que os governos africanos ou em qualquer parte do mundo tomem responsabilidade para os seus cidadãos e para os seus países.
2: Sim. Para além da resposta imediata, existem planos para reforçar a médio e longo prazo a vigilância epidemiológica e a capacidade de resposta sanitária na região?
3: Nós já temos, através dos acordos bilaterais, investimento de parte do governo dos Estados Unidos para fortalecer sistemas de saúde, infraestrutura, clínicas, medicamentos. Então, obviamente, claro, vamos continuar trabalhando para fortalecer essas relações e para colocar a responsabilidade para a saúde global nas mãos dos oficiais locais dos diferentes governos.
2: Sim, Amanda, por último, as organizações humanitárias alertam frequentemente para dificuldades logísticas em zonas remotas e afetadas por conflitos. Quais são os principais desafios operacionais, identificados neste contexto, neste momento, dizia?
3: Claro que há desafios, mas é por isso que temos especialistas que já trabalharam em casos anteriores de Ebola em 2014 e 2018. Então, isso é o bom de trabalhar com parceiros internacionais, com especialistas do governo americano, para superar estes desafios e para fazer chegar a ajuda, a assistência necessária, também trabalhando com os governos locais, que realmente são eles que têm a melhor capacidade para saber como fazer chegar essa assistência e esses tratamentos necessários.
2: Muitíssimo obrigada, Amanda, pela sua presença aqui. Sempre um prazer tê-la aqui. Continuação de uma boa noite para si.
3: Boa noite para você, Mariamo. Obrigada.
2: Obrigada. E estas foram as palavras da Amanda Robson, porta-voz do Departamento de Estado dos Estados Unidos, falando aqui ao Canal África. E fica a seguir com Venâncio José com as notícias do desporto.
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4: Saudações desportivas. A primeira convocatória da Seleção Nacional de Angola sob o comando do selecionador Aliou Cissé fica marcada por 3 estreias e pela ausência do avançado Gelson Dalla. Entre os convocados dos Palancas Negras destacam-se jogadores experientes como Neblu, David Carmo, Xó, Mabululu e Ari Papel. A convocatória reflete a nova era da Seleção Nacional, com uma combinação entre juventude e experiência para os próximos compromissos oficiais. O ministro da Juventude e Desporto de Moçambique, Kaifadine Manasse, afirmou que o governo não recebeu qualquer comunicação oficial da Federação Moçambicana de Futebol sobre a dificuldade financeira da seleção sub-17 no CAN. As declarações surgem após o presidente da Federação Moçambicana de Futebol, Faisal Sedat, denunciar constrangimentos para garantir os bilhetes de regresso da delegação moçambicana. Segundo o governante, o executivo soube do caso através da comunicação social, apesar de existirem canais institucionais adequados para tratar assuntos desta natureza. O extremo poste Abubakar Ngakó afirmou que o Petro de Luanda entrou com uma postura diferente diante do Dar City, corrigindo os erros da primeira mão do jogo da BAL. A equipa angolana venceu por 83-69, garantindo a qualificação para as meias-finais da Basketball Africa League. O campeão nacional procura agora continuar a sua caminhada vitoriosa em Kigali, palco da fase decisiva da competição.
5: Já tivemos nessa situação antes. Sabemos como sair do buraco. Hoje conseguimos sair, agora temos que nos manter forte e firme para a meia final, que será difícil. Mas o Petro foi construído assim, a direção construiu esse time para estar no meio das 4 melhores equipas da África. Agora vamos lutar para estar no meio das 2 e ganhar o campeonato. Foi como sempre, o segredo de hoje, defender. No primeiro jogo não defendemos tão bem, no último quarto. Estávamos a ganhar por 10 e acabamos de perder o jogo. Hoje viemos mais concentrados e graças a Deus conseguimos dar a volta. Quinta-feira será difícil, mas temos que vir aqui forte.
4: Estas foram as palavras do extremo poste Abubakar Ngakó. O bicampeão nacional Sport Bissau e Benfica atravessa um momento difícil da Guinness Liga, somando 3 jogos consecutivos sem vencer após o empate diante da União Desportiva Internacional de Bissau. A equipa orientada por Romualdo José da Silva ocupa o 7º lugar com 29 pontos, ficando a 12 do líder Futebol Kachungo. Num campeonato marcado pelo equilíbrio, a revalidação do título pelos encarnados começa a tornar-se cada vez mais complicada a 10 jornadas do fim da prova. Para terminar, a Seleção Nacional de Cabo Verde realizou em Portugal o primeiro treino de preparação para o Mundial e para o jogo amigável diante da Seleção Nacional da Sérvia. O selecionador bubista contou nesta sessão com jogadores como Vozinha, Pico, Jamiro Monteiro, Giovanni Cabral e Ryan Mendes. Segundo a Federação Cabo-Verdiana do Futebol, apenas 10 dos 26 convocados chegaram na primeira comitiva devido aos compromissos dos restantes atletas com os respectivos clubes. E assim concluímos a nossa página desportiva em língua portuguesa aqui no Canal África.
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2: E dando continuidade aqui à nossa programação, o governador do Banco de Moçambique, Rogério Zandamela, anunciou que a recente escassez de combustível que provocou longas filas de viaturas nas bombas de abastecimento em Maputo e noutras cidades esteve também relacionada com a falência de distribuidoras de combustível e com a falta de divisas, particularmente dólares norte-americanos. Ivone Paulo, com mais.
7: O governador do Banco de Moçambique, Rogério Zandamela, afirmou na segunda-feira que os bancos comerciais têm vindo a financiar as importações de combustível, relacionando os problemas de abastecimento registados nas últimas semanas com a situação financeira de algumas distribuidoras de combustíveis.
8: As entidades que deveriam ter acesso a estas garantias de crédito não estão em condições de, por várias razões, já estão quebrados, estão falidos, não têm medicais, outras coisas. Mas essa é a situação estatística que estamos a viver.
7: Em causa estão as longas filas registadas desde abril, embora com alguma normalização nos últimos dias em Maputo, postos de abastecimento sem combustível em várias partes do país e diversos setores obrigados a interromper atividades. A 7 de maio, o governo decidiu aumentar o preço do gasóleo em 45,5% e o da gasolina em 12,1%, devido a dificuldades de abastecimento provocadas pelo conflito no Médio Oriente. Neste contexto, o governador do Banco de Moçambique garantiu que o papel dos bancos no processo de importação, incluindo a emissão de garantias para compras no exterior, está a ser cumprido. Observamos que os bancos estão a fazer tudo o que é possível para apoiar. Estão empenhados e mostram que estão a priorizar as faturas dos combustíveis nas decisões relativas à alocação de divisas, que é aquilo que controlam, afirmou.
8: Dentro do modelo de negócio e da avaliação do risco que eles fazem dos seus clientes, que são as gasolineiras, mas no contexto do modelo de negócio que eles estão a fazer o trabalho para o cliente. E nós acompanhamos isso. E essa colaboração que nós damos, certamente temos a informação, temos os dados, sabemos o que os bancos estão a fazer até o detalhe, não intervimos, mas nos permite dizer, sim senhor, essas instituições estão presentes.
7: Na reunião do Comitê de Política Monetária realizada ontem, o Banco de Moçambique decidiu manter a taxa de juros de referência em 9,25%, aumentou o coeficiente de reservas obrigatórias em moeda nacional e reconheceu que a inflação poderá atingir dois dígitos devido à crise dos combustíveis e ao impacto da escassez e do aumento de preços. Os preços em Moçambique aumentaram 0,63% em abril, quase o triplo do aumento registrado em março, segundo dados divulgados pelo Instituto Nacional de Estatística. A inflação em Moçambique situou-se em 3,23% em 2025, de acordo com dados anteriores do INE, abaixo do nível registrado em 2024 e da previsão do governo, que aponta uma inflação em torno de 7% este ano.
8: Adicionalmente, o CEPMAO decidiu aumentar o coeficiente de reservas obrigatória para os passivos em moeda nacional de 29% para
9: 39%, visando absorver a liquidez excedentária no sistema bancário, suscetível de gerar maior pressão inflacionária. Entretanto, o CPMO decidiu manter o coeficiente de reservas obrigatória para os passivos em moeda estrangeira em 29,5%.
7: Da Beira, no centro do Moçambique, Von Paulo para Canal África.
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2: O antigo primeiro-ministro do Senegal, Ousmane Sonko, foi eleito presidente da Assembleia Nacional poucos dias depois de ter sido demitido pelo presidente Bassirou Diomaye Faye. A eleição acontece num contexto de tensões políticas dentro do poder e de dificuldades económicas, numa altura em que Dakar procura restaurar a confiança dos investidores e desbloquear o apoio do Fundo Monetário Internacional. Para analisar os impactos desta reconfiguração política no Senegal, conversamos com Santo Nuno Mustas, analista político guineense.
10: Primeiro, começaria por saudar toda a equipa e rádios ouvintes. Indo à sua pergunta, eu diria que a crise política institucional ganhou maior densidade política após a eleição de Ousmane Sonko para a presidência da Assembleia Nacional Popular. Poucos dias, porque aconteceu poucos dias depois da sua demissão, do primeiro-ministro da República de Senegal. E este desenvolvimento cria uma situação, em termos de coabitação, muito conflituosa no interior da maioria do parlamentar, com base nesta dinâmica, permitindo o Sonko conservar influência institucional significativa, quer do ponto de vista da capacidade de condicionar a agenda governativa. Ou seja, do ponto de vista do panorama político, caracteriza-se por uma reconfiguração profunda das relações de poder no seio do executivo. Neste caso, expondo uma crise de confiança política entre o presidente da República, Bassirou Diomaye Faye, e o ministro demitido, neste caso, Ousmane Sonko. Ambos provenientes de uma dinâmica política partidária do partido PASTEF. Portanto, a demissão de Ousmane Sonko representa, do ponto de vista institucional, a primeira grande ruptura interna do projeto político que outrora simbolizou a alternância democrática no Senegal desde o meado de 2024. Portanto, a dupla Faye-Sonko havia emergido como uma expressão genuína, portanto, de vontade popular do povo, e neste momento podemos considerar que estão a representar uma expressão de ruptura com o sistema político tradicional associado ao antigo presidente Macky Sall. Portanto, este sistema sustentado de um discurso baseado na perspectiva da soberania, da reforma a nível da estrutura do Estado, do aparelho do Estado e de reforço capacitário da estabilidade política.
11: Ilustre, o Senegal enfrenta uma grave crise financeira com o congelamento do programa do FMI. Até que ponto as divergências sobre a reestruturação da dívida estiveram na origem da saída de Sonko do governo?
10: Do ponto de vista do plano econômico, o Senegal enfrenta igualmente fortes pressões decorrentes da descoberta de dívidas públicas ocultas, do agravamento do déficit orçamental, e a situação prende-se com o que levou o Fundo Monetário Internacional, FMI, a suspender temporariamente programas financeiros estratégicos para a República do Senegal. E concernente a divergência entre Faye e Sonko, tem residido precisamente na abordagem de adaptar face à exigência do FMI, dos parceiros internacionais. Enquanto setores próximos da presidência defendem uma normalização das relações financeiras internacionais e uma parte política macroeconômica mais pragmática. Enquanto que Sonko mantém uma política, uma visão mais na perspectiva da soberania, mais na perspectiva da nacionalista e uma crítica severa das instituições financeiras e multilaterais. Foi uma decisão severa, difícil de se tomar, mas com certeza o Presidente da República toma esta decisão de uma forma não cessada.
11: E que impacto poderá ter a nomeação de Ahmadou Al-Aminu Lou, um economista ligado ao Banco Central dos Estados da África Ocidental, na estratégia econômica do Senegal?
10: Eu diria que, apesar da tensão política neste momento que o Senegal está a viver, mas ainda importa sublinhar que, até o momento, a crise permanece enquadrada dentro dos mecanismos institucionais, seja mecanismos institucionais e seja mecanismos constitucionais, porque

0: configuração, o primeiro-ministro pode fazer um papel de conciliar as partes e, consequentemente, manter o equilíbrio político para próximos desafios políticos e garantir estabilidade governativa. Vai ser difícil, quer para parte do primeiro-ministro, vai ser difícil, quer do ponto de vista da visão política do Sumário Sonko, agora está a exercer função do presidente da Assembleia, que é um espaço que tem uma responsabilidade de fiscalizar a ação governativa, e essa responsabilidade política, com certeza, pode dificultar a agenda política do presidente da República no mais alto. Portanto, em termos de perspectivos, ou seja, em termos de perspectiva do ponto de vista daquilo que a fase que o Senegal está a viver, podemos considerar que vamos ter três grandes desafios para frente, que é de preservar a estabilidade institucional, que é fundamental, evitar uma crise de coabitação prolongada.
1: E estas foram as palavras de Santos Nuno Mustas, analista político guineense, falando aqui ao Canal África. Fica-se aqui com João Iabalá com as notícias de economia.
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3: Sejam bem-vindos. Seguimos agora com as principais notícias da economia. O Banco Africano de Desenvolvimento prevê um abrandamento ligeiro do crescimento econômico africano este ano. Segundo o BAD, a economia do continente deverá crescer 4,2% em 2026, abaixo dos 4,4% registrados no ano passado, devido ao impacto das tensões no Médio Oriente nos preços dos combustíveis e dos alimentos. O banco acredita, no entanto, numa recuperação gradual da atividade econômica africana a partir de 2027. Mais de 40 países africanos participam no Fórum Internacional de Segurança que arrancou esta terça-feira na Rússia. O encontro reúne mais de 125 delegações internacionais e procura reforçar a cooperação entre Moscou e os países do chamado Sul Global. Analistas indicam que muitos estados africanos procuram diversificar parcerias estratégicas, garantir acesso a recursos e aumentar o seu peso negocial no cenário internacional. Bonolo Marib traz mais pormenores.
4: Russia's foreign ministry will also host a dedicated briefing on the Russia-Africa Partnership Forum on May 27.
3: O Ministério dos Negócios Estrangeiros da Rússia irá igualmente realizar no dia 27 de maio uma sessão informativa dedicada ao Fórum de Parceria Rússia-África. Durante o encontro, deverão ser apresentados novos projetos de cooperação e futuras iniciativas conjuntas.
4: We officials are expected to outline concrete cooperation projects and future initiatives.
3: A cidade de Joanesburgo e a empresa estatal de energia sul-africana Eskom chegaram a um acordo preliminar para resolver questões relacionadas com dívidas e faturação de energia. As negociações envolveram o ministro sul-africano de Eletricidade, José Ramrupa, o presidente da Câmara de Joanesburgo, Dada Moreira, e o diretor executivo da Eskom, Dan Marukane. A dívida da cidade à empresa estatal de energia ultrapassa atualmente os 5 mil milhões de rands. E para fechar, os preços internacionais do petróleo registaram nova subida após os ataques militares norte-americanos contra o Irão. O barril de Brent avançou mais de 2%, aproximando-se dos $100, enquanto os mercados acompanham a incerteza em torno de um possível acordo para travar o conflito. Os investidores mantêm também atenção ao futuro do Estreito de Hormuz, uma das principais rotas mundiais de transporte de petróleo. E assim encerramos a nossa ronda económica. Hoje, siga-nos para continuar informado no Canal África.
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1: E depois das atualidades económicas com João Miabalá, vamos agora conferir o que é que o programa África Uldawa preparou para hoje. Temos aqui a Mpo, que vai trazer os insights da programação de hoje. Good evening, Mpo. How are you?
7: Very well, thanks. And you, Mariamo. A lot to expect on the show this evening. Really, just following up on some of the leading